0: Olá, olá, olá, muito boa noite. É a programação Master Mixer na Retro Plus ao vivo e a cores. É, meus amigos, um abraço ao meu amigo a DJ Alessandro. É, eu sou o Ronaldo aqui do Brasil, hein? Continuo ligado aí na Retro Plus, na programação Master Mix anos 70, 80 e 90, direto aí do Chile. Obrigado, meus amigos. Estou marcando audiência aí, hein? Obrigado. A programação está demais.
1: Oye, ahí tenemos ahí a nuestro anexo amigo desde Brasil, dando la energía ahí, Ronaldo Dakar. Gracias ahí por ese audio saludito. Oye, harta gente aquí saludándonos. Hola.
2: Hola, buenas noches, DJ Alejandro. ¿Cómo estás tú? Acá.